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1: 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Estou contente que você nos entrando junto conosco. A noite de nosso programa Noite de Alegria. E você tem uma canção que chama Baile, Baile de Bobila. Tem um baile que está especialmente para bom. Tem uma circunstância difícil de vida. Bota bota saco, baila. Porta um yabi, hasta um arma poderoso contra o inimigo.
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1: a escutei.

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5: 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Het weer vanavond en vannacht droog. Het koelt uiteindelijk af naar 14 tot 18 graden. Morgenochtend wat bewolking en lokaal kans op een bui. De rest van de dag droog en vrij zonnig. Het wordt 25 tot 30 graden. Morgenavond volgen vanuit het zuiden stevige regen- en onweersbuien. 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